0: Olha lá, olha lá.
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Metal pesado era rei e senhor, com a calça rasgada, preta única cor. 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
3: Mesmo para aqueles que estão agarrados ao trabalho, nada melhor do que uma rapidinha para animar a malta.
4: Senhor Fonseca, acho bem que me dê um aumento ordenado, porque tenho outras empresas atrás de mim.
5: Ah, sim, não me diga. E que empresas são essas?
4: Olha, é a empresa da eletricidade, a empresa da água e até a maior empresa do país, a repartição de finanças.
6: Chefe, eu cá tenho uma reclamação a fazer. O meu salário não está de acordo com as minhas aptidões.
5: Eu sei, Dona Mercinda, mas não podemos deixar que a senhora passe fome.
4: Venha responder ao vosso anúncio e candidatar-me ao lugar nesta empresa.
5: Muito bem. Por acaso a menina tem alguma recomendação da empresa onde trabalhava?
4: É claro que sim.
5: E qual é essa recomendação?
4: Bem, eles recomendaram-me que procurasse outra empresa.
1: Donald Trump e Melania.
3: Estes dois fazem um casal como não há outro igual, nem sequer em Portugal.

0: Enfim, sonhos, minha querida Melania.
1: Finalmente, Donald.
0: Então, Melania, gostaste de vir comigo nesta viagem?
2: Marrocos é lindo.
1: Adorei, Donald. Eu sabia que acabava por acabar em Rabat.
0: Sempre que estamos juntos, tu passas a maior parte do tempo a pescar os olhos aos nossos anfitriões. Embora raramente consigas pescar qualquer coisa que se veja.
1: Ora, ora, Donald, eu contento-me com pouco. Para me sentir feliz, não preciso de pescar nenhum gordo besugo, nem sequer uma grande sarda. Contento-me com a minhoca.
0: Não, Melania. Pelo menos enquanto eu for presidente dos Estados Unidos, hei de arranjar-te coisa melhor.
3: Ai, um homem! Um homem dentro do roupeiro!
0: O quê? Já?
4: Min Abdullah! Halá, halá! Cobra por em pé, meu flauta! Halá, halá!
3: Ele tem um papel na mão, Donald.
0: Um papel? Socorro! Fomos sequestrados! Ele é um terrorista!
3: Calma, tem calma. Ele tem na mão um bilhete com uma mensagem do rei de Marrocos. Lê, lê.
0: Os meus votos de uma boa, grossa e grande estadia. Aqui vos mando um encantador de serpentes para que nada falhe. Com a sua flauta, o Abdullah tem fama de encantar e pôr em pé qualquer serpente renitente. Aproveitem e gozem muito.
4: Abdullah min, halá, halá, meu flauta, cobra em pé, halá, halá.
0: O rei de Marrocos tem cada uma um encantador de serpentes.
3: Ai, Donald, para mim foi uma surpresa muito romântica e agradável que me encantou imenso. É que eu, meu Donald querido, sempre sonhei serpente.
0: Serpente, Melania?
3: Sim, Donald. Desde a primeira vez que te vi com esse teu cabelo caído para a testa, que desejei serpente. Serpente, para ti, é o meu destino, Donald querido.
4: Serpente! Sim, sim! Abdullah ir já tirar a flauta para fora! Halá, halá!
5: Naquela escola modesta, há putos com toda a escola. Também muito se protesta quando a professora usa mola.

0: momento já não posso com as burrices dos crescidos que são adultos. Ainda ontem à noite, a minha velha vinha-me cabanhada de que os bebês vêm de Paris.
1: É, por acaso há para aí alguns mangas que até parecem que são mesmo filhos do Le Pen francês.
0: E não há porque há penes portugueses, não?
1: Pois o meu pai, aí há tempos, veio-me com uma história que metia ovos, galinhas, galos e pintainhos. Claro que só para o lixar, perguntei logo à minha mãe se lhe tinha custado muito a pôr o ovo em que eu vim quando nasci.
0: Epá, realmente há para aí crescidos adultos que são tão burros e ignorantes que eu até desconfio que há doutores e engenheiros que nunca foram à escola. Olha, alguns nem sabem que o Benfica é o melhor clube do mundo. Ou então só dizem as neiras, só mesmo para abandalhar o esquema, pá.
2: Bom dia, meninos e meninas.
3: Bom dia, senhora.
2: Ora, muito bem. Antes de começar a lição, alguma dúvida que os meninos queiram esclarecer, é?
1: Olha, senhora professora, aqui a Belinha estava mesmo agora a falar por causa dos adultos crescidos andarem para aí todos os dias a baralhar a gente, dizendo que viemos de Paris no bico de uma cegonha. Está errado, não está, sua professora?
2: Realmente os meninos e as meninas não vieram de Paris no bico de uma cegonha. Mesmo aqueles que nasceram em Paris vieram para cá de avião, automóvel ou comboio.
1: Pequeno, minha. Eu sabia que sou mais campeão que os adultos crescidos que andam sempre a dar bandeira.
0: Oh, sua professora, então porquê é que os crescidos adultos andam para aí sempre a falar como se tudo fosse verdade?
1: Porque são burros. Ou então andam gansados.
2: Menino Joãozinho, tenha maneiras, sim. Além disso, toda a gente pode errar, porque errar é próprio do homem.
1: Ah, bom. Percebi agora porque é que esses adultos crescidos erram tanto. É para mostrar que são homens.
0: É, mas alguns preferem ser burros porque os burros já estão muito maiores.
2: O quê, menina Belinha?
0: As orelhas, sou professora. As orelhas.
4: Alugo este quarto para estudantes por 500 euros.
5: E onde está o corral?
4: Que corral?
5: Para meter o burro que pague este aluguer.
2: Ai, parece impossível. Maçã sem bicho a 50 cêntimos e maçã com bicho a 1 euro.
6: Que quer a freguesa? A carne subiu de preço.
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Dancing on the Moon, uma música dos anos 70 a abrir esta edição do programa da manhã. Bom dia, seja muito bem-vindo a estas 3 horas de rádio. Eu sou o João Miguel Matos e saiba que é um grande prazer, uma grande satisfação estar cá deste lado a fazer-lhe companhia. Seja então muito bem-vindo.

Este início de manhã está mais friozinho, estamos com 14 graus, nesta altura em Estarreja. As temperaturas máximas hoje a caírem para os 19 graus para a Mortosa e também para Ovares, 21 graus em Estarreja. De facto, já há temperaturas de outono. O início da próxima semana vai ser marcado por chuva, especialmente na terça e quarta-feira, depois o sol na quinta volta de novo a aparecer.

A música dos Soul Funky. 7 horas e 23 minutos. As notícias desta manhã vêm às 7h30. Depois vamos olhar também os jornais de hoje com a habitual revista de imprensa. Tenha uma excelente sexta-feira, um ótimo fim de semana. Ele está mesmo aí à porta. Vai ser um fim de semana com uma temperatura a rondar entre os 22 e os 23 graus.

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5: Bom dia, vamos conferir a atualidade nesta manhã de sexta-feira. As estações de CP de Estarreja e Avanca têm plataformas renovadas. Os trabalhos incluíram ainda a instalação de sistemas podotáteis com faixas de encaminhamento, cautela e segurança, facilitando a circulação e orientação de pessoas cegas ou com baixa visão e assegurando o cumprimento de requisitos legais de acessibilidade, guias e documentários de viagens. Foram também instaladas guardas de segurança e portões nos topos das plataformas, reforçada a iluminação de saídas de emergência e colocada nova sinalética, contribuindo para melhorar as condições de segurança e orientação dos passageiros. Com a conclusão dos trabalhos, a estação de Estarreja e o apeadeiro de Avanca passam a dispor de plataformas mais seguras e acessíveis, proporcionando melhores condições de utilização aos passageiros. A intervenção integra o trabalho de desenvolvimento pelas infraestruturas de Portugal na manutenção e modernização da rede ferroviária nacional, contribuindo para a infraestrutura mais segura, acessível e preparada para responder às necessidades de quem utiliza o transporte ferroviário. A Câmara Municipal de Ovar aprovou o acordo de gestão que irá celebrar com as infraestruturas de Portugal para a execução de uma nova rotunda na Estrada Nacional 327 ao quilómetro 29, uma infraestrutura atualmente sob responsabilidade daquela entidade Turismo de Portugal. A intervenção pretende responder aos constrangimentos atualmente verificados no acesso à Avenida Dom Manuel I, uma das principais entradas na Praia do Furadouro. A Estrada Nacional 327 assume particular importância na ligação à instância balnear, registando uma elevada afluência de trânsito, sobretudo aos fins de semana e durante a época balnear. A aprovação do acordo constitui agora um passo formal para a concretização da intervenção, cabendo às entidades assegurar a articulação necessária à execução do projeto. Ainda por Ovar, começou ontem e continua hoje o seminário sobre envelhecimento e cuidado nas instituições. O seminário Viver com Rugas, o envelhecimento dentro das instituições e estratégias de intervenção realiza-se no espaço aberto da Santa Casa da Misericórdia de Ovar, reunindo profissionais e especialistas para refletir sobre os desafios do envelhecimento em contexto institucional. A iniciativa pretende promover uma abordagem mais humanizada aos cuidados privados a pessoas idosas, com especial atenção à preservação da autonomia, identidade e dignidade, bem como as alterações físicas e emocionais que acompanham o envelhecimento. Ao longo destes dois dias, serão partilhadas as experiências

0: práticas, partilhar soluções e incentivar novas formas de cuidar, ajustadas às necessidades de cada pessoa.
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0: E agora vamos olhar os jornais. O gasóleo do Estado não dá para 30 dias, 40% do petróleo está fora do país. É a grande manchete da edição de hoje do Diário Económico. Patrões e sindicatos pedem menos impostos e mais investimento público. Já a edição de hoje do Jornal Negócios destaca Grândola, que é o único concelho que rivaliza com Lisboa nas casas mais caras. Famílias estão a usar poupanças para atuar impactos da crise e juro da dívida de Portugal há 10 anos à beira dos 4% ainda não é preocupante, diz o jornal. Nova lei do arrendamento transfere o risco para inquilinos, diz a Deco. 30 anos depois, onde estão os jovens que salvaram as gravuras do Foscoa? Fica a pergunta no ar do Jornal de Negócios. Ao olhar agora para outros jornais, vamos à edição do Jornal Sol, o semanário que saiu hoje para as bancas, paradeiro do rei dos aspiradores denunciado por uma garrafa. O alemão estava em videochamada com uma criança, onde ela deu a conhecer que ele estava a tomar uma bebida que só existe na Indonésia. Está em Bali desde 2024, com vida de luxo, e é uma reportagem neste jornal de Cátia Esteves e também de Sandra Felgueiras. Comissão para a Igualdade de Género tem 8 mulheres e um só homem, e ainda referência para uma sondagem, a AD recupera, mas ainda está em terceiro lugar. Presidência gasta R$500 mil com adjudicações sem concurso. Tudo temas do semanário Sol. Vou olhar agora para o Diário de Notícias, que dá conta dos presidentes da China e dos Estados Unidos, que querem evitar conflito entre estas superpotências. Apreensões de combustível usado por narcolanchas quadriplicou e ainda as contas públicas, o BES ainda pode custar 630 milhões de euros aos contribuintes. O Público destaca o consumo dos combustíveis em Portugal, que cresce acima da média europeia, e refere a Bienal de Veneza, um best-of de exposições do maior conhecimento de arte contemporânea. Já o JN dá conta do Ministério Público, pede perdão para o homem que raptou a filha com medo do apocalipse. Considerado inimputável, tinha 2 milhões de euros em criptomoedas, esteve 2 anos a preparar o crime e construiu um bunker numa montanha. Referência também para o futebol, na vitória de Portugal frente ao País de Gales por 1-0, João, discípulo de Jesus, é a manchete do JN. Referência agora de primeira página, mas para o Correio da Manhã, que dá conta de suspeitas de crime na morte do ciclista Pedro Paiva, de 63 anos, que desapareceu há 2 meses. O cadáver foi encontrado longe do telemóvel. Estreia de Jesus com vitória na Seleção Nacional e ainda o Papa de visita a Portugal no mês de maio. Vou olhar agora para os desportivos. O jornal O Jogo diz que Jesus não é Deus. Só uma alteração por comparação ao último 11 de Martínez e ainda referência para o jornal Record, que dá conta do Jesus, que vence na estreia sem nota artística. Curto, mas Félix, é a manchete. Jogadores importantes não estiveram perto da qualidade que têm, diz Jorge Jesus. Rodrigo Dias, na frente para Braga. Rui Borges pode recorrer ao jovem jogador. Maxi não deve chegar a tempo do jogo e Zecri está fora de forma. Já a edição de hoje do Jornal A Bola destaca Félix, que abençoa a estreia de Jesus. Golo do avançado garante a primeira vitória do novo selecionador. Ainda há muita margem para crescer, diz Jesus, e também a referência do jornal A Bola para Maxi Araújo, com mais estatuto de capitão.
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1: 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Vai aí a carta ao meu Porto. É um tributo emocional à cidade do Porto, misturando a melancolia do fado com uma forte ligação à Invicta. São os Fado Vadio.

O Fado Vádio com a carta ao meu Porto. Maria Mendes é uma artista portuense conhecida por misturar o fado

Fado, que ficou eternizado de Amália Rodrigues, numa versão da Maria Mendes, esta cantora portuense, com sonoridades do jazz também. Ela é conhecida internacionalmente, já foi nomeada para 4 Grammys, entre eles um Grammy Latino.

Os Virgem Suta vão dar um concerto no Coliseu de Lisboa no dia 8 de novembro. Este espetáculo faz parte da digressão Sala de Estar, que acompanha o lançamento do seu novo álbum, e o concerto terá um formato acústico intimista, onde vão revisitar também temas marcantes da sua discografia, como este.

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1: Muito bom dia, estamos na abertura de mais uma hora. Estamos na segunda parte, tenha uma excelente sexta-feira.
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I Love to Love. Esta música de 1990 a abrir esta segunda parte. A música que juntou o rapper Samson com os Double K. Quem tem música nova é Ellie Goulding. Vamos ouvir-se.

Esta é Ellie Goulding, que nos oferece mais uma música nova. Mas não vamos ficar por aqui. A próxima chama-se Love, Love, Love. É de Stephen Sanchez. É mais uma nova para ouvirmos.

Love, love, love. Love três vezes. A música nova do cantor americano Stephen Sanchez. Ele que funde a estética clássica dos anos 90 e 60 com pop rock alternativo moderno. São 8 horas e 11 minutos, edição de sexta-feira de mais um programa da manhã.

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1: 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E no dia 24 de outubro, o Mel Arena vai receber os britânicos Jungle. Integrado na sua nova digressão mundial, vão dar o maior concerto.

Keep Moving, a música dos britânicos Jungle. São 8 horas e 15 minutos, Tarranja está com uma temperatura que nesta altura ronda os 14 graus. Recordo-lhe que a máxima é de 21 graus para esta Tarranja, 19 para a Mortosa e também para Ovar. E já agora, olhando o fim de semana, vai ser com temperaturas entre os 22 e os 23 graus, com nuvens e sol. A chuva regressa terça e quarta-feira, depois na quinta-feira voltamos a ter sol.

Música nova a contrastar com a próxima, que é um grande clássico dos anos 80, dos Alphaville. Eles no dia 16 de outubro vão estar a atuar no Campo Pequeno em Lisboa. Vai ser um espetáculo com grandes sucessos dos anos 80 do grupo, como este que vamos ouvir já a seguir. A voz inconfundível do cantor alemão Marion Gold, fundador dos Alphaville.

0: Este e outros grandes sucessos no concerto no Campo Pequeno em Lisboa dos Alphaville. São 8 horas e 24 minutos, não se atrase.
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0: 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Tommy Johansson pegou nesta música do ABBA e transformou-a numa versão mais rock. E ela vai passar por lá pela edição de logo mais de música rock aqui na sua rádio a partir das 20 horas. As notícias vêm às 8h30.

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2: Bom dia, vamos conferir a atualidade nesta manhã de sexta-feira. As estações de CP de Estarreja e Avanca têm plataformas renovadas. Os trabalhos incluíram ainda a instalação de sistemas podotáteis com faixas de encaminhamento, cautela e segurança, facilitando a circulação e orientação de pessoas cegas ou com baixa visão e assegurando o cumprimento de requisitos legais de acessibilidade, guias e documentários de viagens. Foram também instaladas guardas de segurança e portões nos topos das plataformas, reforçada a iluminação de saídas de emergência e colocada nova sinalética, contribuindo para melhorar as condições de segurança e orientação dos passageiros. Com a conclusão dos trabalhos, a estação de Estarreja e o apeadeiro de Avanca passam a dispor de plataformas mais seguras e acessíveis, proporcionando melhores condições de utilização aos passageiros. A intervenção integra o trabalho de desenvolvimento pelas infraestruturas de Portugal na manutenção e modernização da rede ferroviária nacional, contribuindo para a infraestrutura mais segura, acessível e preparada para responder às necessidades de quem utiliza o transporte ferroviário. A Câmara Municipal de Ovar aprovou o acordo de gestão que irá celebrar com as infraestruturas de Portugal para a execução de uma nova rotunda na Estrada Nacional 327 ao quilómetro 29, uma infraestrutura atualmente sob responsabilidade daquela entidade Turismo de Portugal. A intervenção pretende responder aos constrangimentos atualmente verificados no acesso à Avenida Dom Manuel I, uma das principais entradas na Praia do Furadouro. A Estrada Nacional 327 assume particular importância na ligação à instância balnear, registando uma elevada afluência de trânsito, sobretudo aos fins de semana e durante a época balnear. A aprovação do acordo constitui agora um passo formal para a concretização da intervenção, cabendo às entidades assegurar a articulação necessária à execução do projeto. Ainda por Ovar, começou ontem e continua hoje o seminário sobre envelhecimento e cuidado nas instituições. O seminário Viver com Rugas, o envelhecimento dentro das instituições e estratégias de intervenção, realiza-se no espaço aberto da Santa Casa da Misericórdia de Ovar, reunindo profissionais e especialistas para refletir sobre os desafios do envelhecimento em contexto institucional. A iniciativa pretende promover uma abordagem mais humanizada aos cuidados privados a pessoas idosas, com especial atenção à preservação da autonomia, identidade e dignidade, bem como as alterações físicas e emocionais que acompanham o envelhecimento. Ao longo destes dois dias, serão partilhadas as experiências e apresentadas estratégias de intervenção

0: jovens e incentivar novas formas de cuidar, ajustadas às necessidades de cada pessoa.
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0: 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Conhecido no mundo musical como The Voice, foi um dos cantores mais influentes do século XX.

Love Earth, esta música numa versão mais acústica, virada para sonoridades do blues. Este é um dueto criado por inteligência artificial. Sarah Thompson com Anna Thompson.

Sara Thompson e Anna Thompson. E hoje é dia de recordarmos John Bonham. Ele foi um dos integrantes dos Led Zeppelin. Faleceu a 25 de setembro de 1980, aos 32 anos de idade, devido a uma asfixia. Estava alcoolizado, esteve a beber vodka e asfixiou com o próprio vómito.

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1: A música de Led Zeppelin, para homenagearmos então o integrante que faleceu, John Bowen, há uns anos. 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Este é o David Fonseca, o campo que nos espera no dia 28 de

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1: Bom dia, são 9 da manhã, estamos a abrir esta terceira e última hora. Chama-se Nas Canções de Amor, Rogério Skylar.

Este é o Rogério Skylab, este cantor, compositor e filósofo, poeta brasileiro, amplamente reconhecido como um dos maiores ícones da underground e vanguarda musical do país. Ele mistura elementos do rock experimental com uma linguagem que letras, onde as letras exploram o grotesco, o humor e a cultura do absurdo surreal, gerando forte culto de seguidoras. Também brasileiro, chama-se Beto Guedes e é a primeira vez que vai estar em Portugal.

O cantor brasileiro Beto Guedes, que pela primeira vez vem a Portugal, vai estar amanhã na cidade do Porto a atuar no Hard Club nas comemorações dos 50 anos de carreira. O início do próximo ano, a 23 de janeiro, fica marcado o concerto dos Resistência, que voltam aos palcos do Coliseu do Porto.

projeto Resistência prepara-se para regressar aos palcos e vai ser no início de 2027. O primeiro concerto no Coliseu do Porto é 23 de janeiro. Os Polo Norte vão estar hoje em Ilhavo, na Casa da Cultura de Ilhavo. Trata-se de um espetáculo em formato acústico e com um caráter solidário, promovido pela Associação de Antigos Alunos da Universidade de Aveiro, cujas receitas revertem em favor da Associação Há Quem Renasce.

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Esta é aquela parte em que nós temos sempre de saber quem canta melhor, se são as senhoras ou os senhores. Pois. Senhoras, estão prontas? Onde é que estão as senhoras? Braço no ar, por favor.

0: palmas para as senhoras, por favor. Isto é mais... Eu normalmente repito sempre e digo, ah, mais ou menos, eu não consigo dizer isso. E agora esta é a parte que eu mais gosto. Senhores, estão prontos?
1: Fazer.

palmas, por favor. Eu acho que temos aqui um empate técnico. Há que dizer.

0: António Vilas Boas.
1: Vai ser assim na Casa da Cultura, logo mais à noite em Ilhavo. O concerto está completamente esgotado. Estamos a caminho das notícias das 9:30. Tenham um bom dia de sexta-feira, bom fim de semana.

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2: Bom dia, vamos conferir a atualidade nesta manhã de sexta-feira. As estações de CP de Estarranja e Avanca têm plataformas renovadas. Os trabalhos incluíram ainda a instalação de sistemas podotáteis, com faixas de encaminhamento, cautela e segurança, facilitando a circulação e orientação de pessoas cegas ou com baixa visão e assegurando o cumprimento de requisitos legais de acessibilidade, guias e documentários de viagens. Foram também instaladas guardas de segurança e portões nos topos das plataformas, reforçada a iluminação de saídas de emergência e colocada nova sinalética, contribuindo para melhorar as condições de segurança e orientação dos passageiros. Com a conclusão dos trabalhos, a estação de Estarranja e o apeadeiro de Avanca passam a dispor de plataformas mais seguras e acessíveis, proporcionando melhores condições de utilização aos passageiros. A intervenção integra o trabalho de desenvolvimento pelas infraestruturas de Portugal na manutenção e modernização da rede ferroviária nacional, contribuindo para a infraestrutura mais segura, acessível e preparada para responder às necessidades de quem utiliza o transporte ferroviário. A Câmara Municipal de Ovar aprovou o acordo de gestão que irá celebrar com as infraestruturas de Portugal para a execução de uma nova rotunda na Estrada Nacional 327 ao quilómetro 29, uma infraestrutura atualmente sob responsabilidade daquela entidade Turismo de Portugal. A intervenção pretende responder aos constrangimentos atualmente verificados no acesso à Avenida Dom Manuel I, uma das principais entradas na Praia do Furadouro. A Estrada Nacional 327 assume particular importância na ligação à instância balnear, registando uma elevada afluência de trânsito, sobretudo aos fins de semana e durante a época balnear. A aprovação do acordo constitui agora um passo formal para a concretização da intervenção, cabendo às entidades assegurar a articulação necessária à execução do projeto. Ainda por Ovar, começou ontem e continua hoje o seminário sobre envelhecimento e cuidado nas instituições. O seminário Viver com Rugas, o envelhecimento dentro das instituições e estratégias de intervenção realiza-se no espaço aberto da Santa Casa da Misericórdia de Ovar, reunindo profissionais e especialistas para refletir sobre os desafios do envelhecimento em contexto institucional. A iniciativa pretende promover uma abordagem mais humanizada aos cuidados privados a pessoas idosas, com especial atenção à preservação da autonomia, identidade e dignidade, bem como as alterações físicas e emocionais que acompanham o envelhecimento. Ao longo destes dois dias, serão partilhadas as experiências e apresentadas estratégias de intervenção que poderão ser aplicadas no cotidiano das instituições e no trabalho das equipas de profissionais. O programa inclui sessões temáticas e um workshop prático com ferramentas destinadas a melhorar o bem-estar e a qualidade de vida das pessoas idosas. Mais do que abordar o envelhecimento, o seminário pretende questionar práticas, partilhar soluções e incentivar novas formas de cuidar, ajustadas às necessidades de cada pessoa.

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0: aqui a recordação de Marco Paulo. 9 horas e 44 minutos. Este é o Sérgio Godinho. Vai estar amanhã em mais um concerto.
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0: Campo Grande, em Lisboa, vai receber mais uma edição do Festival Cucamonga. Já amanhã, a atuação de Sérgio Godinho nos jardins do Palácio Pimenta.
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Estamos a 10 minutos do término desta edição. E agora vamos ouvir Zucchero. O italiano completa hoje 71 anos de vida.

E aí vão 71 anos de vida para o italiano Zucchero, ele que é conhecido por grandes sucessos como este. Vendeu mais de 60 milhões de discos.

Titânio Pumar, o Senko, ele que vai estar hoje a atuar na Casa da Música no Porto. Estamos em tempo de despedidas. Desejo-lhe a continuação de uma excelente sexta-feira. Bom fim de semana. Voltamos segunda-feira às 7.

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0: coisa.
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3: Mesmo para aqueles que estão agarrados ao trabalho, nada melhor do que uma rapidinha para animar a malta.
4: Senhor Fonseca, acho bem que me dê um aumento ordenado, porque tenho outras empresas atrás de mim.
5: Ah, sim, não me diga. E que empresas são essas?
4: Olha, a empresa da eletricidade, a empresa da água e até a maior empresa do país, a repartição de finanças.
6: Chefe, eu cá tenho uma reclamação a fazer. O meu salário não está de acordo com as minhas aptidões.
5: Eu sei, Dona Mercinda, mas não podemos deixar que a senhora passe fome.
4: Venha responder ao vosso anúncio e candidatar-me ao lugar nesta empresa.
5: Muito bem. Por acaso a menina tem alguma recomendação da empresa onde trabalhava?
4: Claro que sim.
5: E qual é essa recomendação?
4: Bem, eles recomendaram-me que procurasse outra empresa.
1: Donald Trump e Melania.
3: Estes dois fazem um casal como não há outro igual, nem sequer em Portugal.

0: Enfim, sós, minha querida Melania.
1: Finalmente, Donald.
0: Então, Melania, gostaste de vir comigo nesta viagem? Marrocos é lindo.
1: Adorei, Donald. Eu sabia que acabava por acabar em Rabat.
0: Sempre que estamos juntos, tu passas a maior parte do tempo a piscar os olhos aos nossos anfitriões. Embora raramente consigas piscar qualquer coisa que se veja.
1: Ora, ora, Donald, eu contento-me com pouco. Para me sentir feliz, não preciso de pescar nenhum gordo besugo, nem sequer uma grande sarda. Contento-me com a minhoca.
0: Não, Melania. Pelo menos enquanto eu for presidente dos Estados Unidos, hei de arranjar-te coisa melhor.
1: Ai, um homem! Um homem dentro do roupeiro!
0: O quê? Já?
2: Min Abdullah! Halá, halá! Cobra por em pé, meu flauta! Halá, halá!
1: Ele tem um papel na mão, Donald.
0: Um papel? Socorro! Fomos sequestrados! Ele é um terrorista!
1: Calma, tem calma. Ele tem na mão um bilhete com uma mensagem do rei de Marrocos. Lê, lê.
0: Os meus votos de uma boa, grossa e grande estadia. Aqui vos mando um encantador de serpentes para que nada falhe. Com a sua flauta, o Abdullah tem fama de encantar e pôr em pé qualquer serpente renitente. Aproveitem e gozem muito.
2: Abdullah, mim!

0: ¡Hala! ¡Hala! ¡Meu flauta! ¡Cobra en pé! ¡Hala! ¡Hala!
1: O rei de Marrocos tem cada um encantador de serpentes.
2: Ai, Donald, para mim foi uma surpresa muito romântica e agradável que me encantou imenso. É que eu, meu Donald, querido, sempre sonhei serpente.
1: Serpente, Melania?
2: Sim, Donald. Desde a primeira vez que te vi com esse teu cabelo caído para a testa, que desejei serpente. Serpente, para ti, é o meu destino, Donald querido.
0: Serpente! Sim, sim! Abdullah ir já tirar a flauta para fora! Halá! Halá!
3: Naquela escola modesta, há putos com toda a escola. 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

0: momento já não posso com as burrices dos crescidos que são adultos. Ainda ontem à noite, a minha velha vinha-me cabanhada de que os bebês vêm de Paris.
1: É, por acaso há para aí alguns mangas que até parecem que são mesmo filhos do Le Pen francês.
0: E não há por cá penes portugueses, não?
1: Pois o meu pai, aí há tempos, veio-me com uma história que metia ovos, galinhas, galos e pintainhos. Claro que só para o lixar, perguntei logo à minha mãe se lhe tinha custado muito a pôr o ovo em que eu vim quando nasci.
0: É, pá, realmente há para aí crescidos adultos que são tão burros e ignorantes que eu até desconfio que há doutores e engenheiros que nunca foram à escola. Olha, alguns nem sabem que o Benfica é o melhor clube do mundo. Ou então só dizem as neiras, só mesmo para abandalhar o esquema, pá.
2: Bom dia, meninos e meninas!
3: Bom dia, senhora!
2: Ora, muito bem! Antes de começar a lição, há alguma dúvida que os meninos queiram esclarecer, é?
1: Olha, senhora professora, aqui a Belinha estava mesmo agora a falar por causa dos adultos crescidos andarem para aí todos os dias a baralhar a gente, dizendo que viemos de Paris no bico de uma cegonha. Está errado, não está, sua professora?
2: Realmente os meninos e as meninas não vieram de Paris no bico de uma cegonha. Mesmo aqueles que nasceram em Paris vieram para cá de avião, automóvel ou comboio.
1: Pequeno, minha. Eu sabia que sou mais campeão que os adultos crescidos que andam sempre a dar bandeira.
0: Oh, sua professora, então porquê que os crescidos adultos andam para aí sempre a falar como se tudo fosse verdade?
1: Porque são burros. Ou então andam gasados.
2: Menino Joãozinho, tenha maneiras, sim. Além disso, toda a gente pode errar. Porque errar é próprio do homem.
1: Ah, bom. Percebi agora porque é que esses adultos crescidos erram tanto. É para mostrar que são homens.
0: É, mas alguns preferem ser burros porque os burros já estão muito maiores.
2: O quê, menina Belinha?
0: As orelhas, ó professora. As orelhas.
4: Alugo este quarto para estudantes por 500 euros.
5: E onde está o corral?
4: Que corral?
5: Para meter o burro que pague este aluguer.
2: Ai, parece impossível. Maçã sem bicho a 50 cêntimos e maçã com bicho a 1 euro.
6: Que quer a freguesa? A carne subiu de preço.
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0: Pena. 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
5: Vamos conferir a atualidade desta tarde de sexta-feira. O plano de ampliação do Hospital de Aveiro não está a conseguir passar do papel. Desde o início de agosto, que não há novidades quanto ao plano de expansão do hospital. Uma nova paragem, com a impugnação da adjudicação do projeto de especialidades, entregue no início de maio último a um consórcio espanhol pelo Conselho de Administração da Unidade Local de Saúde. Está em causa a construção de um edifício para consultas externas, tratamento de hospitais de dia, exames de diagnóstico e salas de cirurgia. Com a impugnação, o contrato de adjudicação de 1.255.000 euros, assinado em maio, não tem validade jurídica. As estações de CP de Estarreja e Avanca têm plataformas renovadas. Os trabalhos incluíram ainda a instalação de sistemas podotáteis com faixas de encaminhamento, cautela e segurança, facilitando a circulação e orientação de pessoas cegas ou com baixa visão e assegurando o cumprimento de requisitos legais de acessibilidade, guias e documentários de viagens. Foram também instaladas guardas de segurança e portões nos topos das plataformas, reforçada a iluminação de saídas de emergência e colocada nova sinalética, contribuindo para melhorar as condições de segurança e orientação dos passageiros. Com a conclusão dos trabalhos, a estação de Estarreja e o apeadeiro de Avenca passam a dispor de plataformas mais seguras.

0: seguras e acessíveis, proporcionando melhores condições de utilização aos passageiros. A intervenção integra o trabalho de desenvolvimento pelas infraestruturas de Portugal na manutenção e modernização da rede ferroviária nacional, contribuindo para a infraestrutura mais segura, acessível e preparada para responder às necessidades de quem utiliza o transporte ferroviário. A Câmara Municipal de Ovar aprovou o acordo de gestão que irá celebrar com as infraestruturas de Portugal para a execução de uma nova rotunda na Estrada Nacional 327 ao quilómetro 29, uma infraestrutura atualmente sob responsabilidade daquela entidade Turismo de Portugal. A intervenção pretende responder aos constrangimentos atualmente verificados no acesso à Avenida Dom Manuel I, uma das principais entradas na Praia do Furadouro. A Estrada Nacional 327 assume particular importância na ligação à instância balnear, registando uma elevada afluência de trânsito, sobretudo aos fins de semana e durante a época balnear. A aprovação do acordo constitui agora um passo formal para a concretização da intervenção, cabendo às entidades assegurar a articulação necessária à execução do projeto. Ainda por Ovar, começou ontem e continua hoje o seminário sobre envelhecimento e cuidado nas instituições. O seminário Viver com Rugas, o envelhecimento dentro das instituições e estratégias de intervenção, realiza-se no espaço aberto da Santa Casa da Misericórdia de Ovar, reunindo profissionais e especialistas para refletir sobre os desafios do envelhecimento em contexto institucional. A iniciativa pretende promover uma abordagem mais humanizada aos cuidados privados a pessoas idosas, com especial atenção à preservação da autonomia, identidade e dignidade, bem como as alterações físicas e emocionais que acompanham o envelhecimento. Ao longo destes dois dias, serão partilhadas as experiências e apresentadas estratégias de intervenção que poderão ser aplicadas no quotidiano das instituições e no trabalho das equipas de profissionais. O programa inclui sessões temáticas e um workshop prático com ferramentas destinadas a melhorar o bem-estar e a qualidade de vida das pessoas idosas. Mais do que abordar o envelhecimento, o seminário pretende questionar práticas, partilhar soluções e incentivar novas formas de cuidar, ajustadas às necessidades de cada pessoa. Começou ontem e continua hoje o seminário sobre envelhecimento e cuidado nas instituições. O seminário Viver com Rugas, o envelhecimento dentro das instituições e estratégias de intervenção, realiza-se no espaço aberto da Santa Casa da Misericórdia de Ovar, reunindo profissionais e especialistas para refletir sobre os desafios do envelhecimento em contexto institucional. A iniciativa pretende promover uma abordagem mais humanizada aos cuidados privados a pessoas idosas, com especial atenção à preservação da autonomia, identidade e dignidade, bem como as alterações físicas e emocionais que acompanham o envelhecimento. Ao longo destes dois dias, serão partilhadas as experiências e apresentadas estratégias de intervenção que poderão ser aplicadas no quotidiano das instituições e no trabalho das equipas de profissionais. O programa inclui sessões temáticas e um workshop prático com ferramentas destinadas a melhorar o bem-estar e a qualidade de vida das pessoas idosas. Mais do que abordar o envelhecimento, o seminário pretende questionar práticas, partilhar soluções e incentivar novas formas de cuidar, ajustadas às necessidades de cada pessoa.
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1: Vamos conferir a atualidade desta tarde de sexta-feira. O plano de ampliação do Hospital de Aveiro não está a conseguir passar do papel. Desde o início de agosto, que não há novidades quanto ao plano de expansão do hospital, uma nova paragem com a impugnação da adjudicação do projeto de especialidades, entregue no início de maio último a um consórcio espanhol pelo Conselho de Administração da Unidade Local de Saúde. Está em causa a construção de um edifício para consultas externas, tratamento de hospitais de dia, exames de diagnóstico e salas de cirurgia. Com a impugnação, o contrato de adjudicação de 1.255.000 euros, assinado em maio, não tem validade jurídica. As estações de CP de Estarreja e Avanca têm plataformas renovadas. Os trabalhos incluíram ainda a instalação de sistemas podotáteis, com faixas de encaminhamento, cautela e segurança, facilitando a circulação e orientação de pessoas cegas ou com baixa visão e assegurando o cumprimento de requisitos legais de acessibilidade, guias e documentários de viagens. Foram também instaladas guardas de segurança e portões nos topos das plataformas, reforçada a iluminação de saídas de emergência e colocada nova sinalética, contribuindo para melhorar as condições de segurança e orientação dos passageiros. Com a conclusão dos trabalhos, a estação de Estarreja e o apeadeiro de Avanca passam a dispor de plataformas mais seguras e acessíveis, proporcionando melhores condições de utilização aos passageiros. A intervenção integra o trabalho de desenvolvimento pelas infraestruturas de Portugal na manutenção e modernização da rede ferroviária nacional, contribuindo para a infraestrutura mais segura, acessível e preparada para responder às necessidades de quem utiliza o transporte ferroviário. A Câmara Municipal de Ovar aprovou o acordo de gestão que irá celebrar com as infraestruturas de Portugal para a execução de uma nova rotunda na Estrada Nacional 327, ao quilómetro 29, uma infraestrutura atualmente sob responsabilidade daquela entidade, Turismo de Portugal. A intervenção pretende responder aos constrangimentos atualmente verificados no acesso à Avenida Dom Manuel I, uma das principais entradas na Praia do Furadouro. A Estrada Nacional 327 assume particular importância na ligação à instância balnear, registando uma elevada afluência de trânsito, sobretudo aos fins de semana e durante a época balnear. A aprovação do acordo constitui agora um passo formal para a concretização da intervenção, cabendo às entidades assegurar a articulação necessária à execução do projeto. Ainda por Ovar, começou ontem e continua hoje o seminário sobre envelhecimento e cuidado nas instituições. O seminário Viver com Rugas, o envelhecimento dentro das instituições e estratégias de intervenção, realiza-se no espaço aberto.

0: perto da Santa Casa da Misericórdia de Ovar, reunindo profissionais e especialistas para refletir sobre os desafios do envelhecimento em contexto institucional. A iniciativa pretende promover uma abordagem mais humanizada aos cuidados privados a pessoas idosas, com especial atenção à preservação da autonomia, identidade e dignidade, bem como as alterações físicas e emocionais que acompanham o envelhecimento. Ao longo destes dois dias, serão partilhadas as experiências e apresentadas estratégias de intervenção que poderão ser aplicadas no quotidiano das instituições e no trabalho das equipas de profissionais. O programa inclui sessões temáticas e um workshop prático com ferramentas destinadas a melhorar o bem-estar e a qualidade de vida das pessoas idosas. Mais do que abordar o envelhecimento, o seminário pretende questionar práticas, partilhar soluções e incentivar novas formas de cuidar, ajustadas às necessidades de cada pessoa. Começou ontem e continua hoje o seminário sobre envelhecimento e cuidado nas instituições. O seminário Viver com Rugas, o envelhecimento dentro das instituições e estratégias de intervenção, realiza-se no espaço aberto da Santa Casa da Misericórdia de Ovar, reunindo profissionais e especialistas para refletir sobre os desafios do envelhecimento em contexto institucional. A iniciativa pretende promover uma abordagem mais humanizada aos cuidados privados a pessoas idosas, com especial atenção à preservação da autonomia, identidade e dignidade, bem como as alterações físicas e emocionais que acompanham o envelhecimento. Ao longo destes dois dias, serão partilhadas as experiências e apresentadas estratégias de intervenção que poderão ser aplicadas no quotidiano das instituições e no trabalho das equipas de profissionais. O programa inclui sessões temáticas e um workshop prático com ferramentas destinadas a melhorar o bem-estar e a qualidade de vida das pessoas idosas. Mais do que abordar o envelhecimento, o seminário pretende questionar práticas, partilhar soluções e incentivar novas formas de cuidar, ajustadas às necessidades de cada pessoa.
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2: Cole Porter in his shining hour, and Nelson Riddle at his best. 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
0: Vendeu mais de 150 milhões de discos, consolidando o seu impacto duradouro no jazz e swing. Conhecido no mundo musical como The Voice, foi um dos cantores mais influentes do século XX.

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4: Boa tarde, esta é a edição de sexta-feira, seja muito bem-vindo. Amanhã, os campos e caminhos do Mais Voga Lagunar são o cenário de uma competição singular. A BioRace Estarreja celebra a sua 10ª edição com 5 mil participantes inscritos, provenientes de norte a sul do continente e da Ilha da Madeira. A prova decorre na zona do Baixo Voga Lagunar, entre Salreu, Canelas e Fermelã, no sul do concelho de Estarreja, integrando os percursos Biorria junto à Ria de Aveiro. Entre campos agrícolas, valas e zonas úmidas, os participantes encontram uma paisagem que muda a cada etapa e que é parte essencial da experiência. Ao longo do trajeto, terão de superar cerca de 30 obstáculos naturais e artificiais, transpor fardos, transportar troncos ou enfrentar a lama e valas d'água. As inscrições voltaram a esgotar em tempo recorde. A prova de 10 km atingiu o limite de 3 mil atletas em apenas 3 horas. O programa inclui também a distância de 5 km, partidas de elite, a BioRace Júnior para crianças e jovens de 6 aos 14 anos. E uma prova ainda inclusiva, adaptada a pessoas com deficiência. Organizada pela Câmara Municipal de Estarreja, com o apoio de dezenas de voluntários, a BioRace dá também a conhecer o património natural do concelho e sensibiliza a sua preservação. As partidas começam às 10 horas, com o BioRace Júnior. A prova inclusiva está prevista para às 10h30, seguindo-se a prova de 5 km a partir das 10h45. A prova dos 10 km terá início às 14h20, estando marcadas 17 partidas ao longo de toda a tarde. A partida e a chegada situa-se junto ao Centro de Interpretação Ambiental do Biorria, em Salreu. Recomenda-se, no entanto, aos participantes a utilização de comboio, uma vez que o apeadeiro de Salreu fica a cerca de 700 metros do recinto da prova. As estações de CP de Estarreja e Avanca têm plataformas renovadas. Os trabalhos incluíram ainda a instalação de sistemas podotáteis com faixas de encaminhamento, cautela e segurança, facilitando a circulação e orientação de pessoas cegas ou com baixa visão e assegurando o cumprimento de requisitos legais de acessibilidade, guias e documentários de viagens. Foram também instaladas guardas de segurança e portões nos topos das plataformas, reforçada a iluminação de saídas de emergência e colocada nova sinalética, contribuindo para melhorar as condições de segurança e orientação dos passageiros. Com a conclusão dos trabalhos, a estação de Estarreja e o apeadeiro de Avanca passam a dispor de plataformas mais seguras e acessíveis, proporcionando melhores condições de utilização aos passageiros. A intervenção integra o trabalho de desenvolvimento pelas infraestruturas de Portugal na manutenção e modernização da rede ferroviária nacional, contribuindo para a infraestrutura mais segura, acessível e preparada para responder às necessidades de quem utiliza o transporte ferroviário.

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3: A Câmara Municipal de Ovar aprovou o acordo de gestão que irá celebrar com as Infraestruturas de Portugal para a execução de uma nova rotunda na Estrada Nacional 327 ao quilómetro 29, uma infraestrutura atualmente sob responsabilidade daquela entidade Turismo de Portugal. A intervenção pretende responder aos constrangimentos atualmente verificados no acesso à Avenida Dom Manuel I, uma das principais entradas na Praia do Furadouro. A Estrada Nacional 327 assume particular importância na ligação à instância balnear, registando uma elevada afluência de trânsito, sobretudo aos fins de semana e durante a época balnear. A aprovação do acordo constitui agora um passo formal para a concretização da intervenção, cabendo às entidades assegurar a articulação necessária à execução do projeto. O plano de ampliação do Hospital de Aveiro não está a conseguir passar do papel. Desde o início de agosto, que não há novidades quanto ao plano de expansão do hospital. Uma nova paragem, com a impugnação da adjudicação do projeto de especialidades, entregue no início de maio último a um consórcio espanhol pelo Conselho de Administração da Unidade Local de Saúde. Está em causa a construção de um edifício para consultas externas, tratamento de hospitais de dia, exames de diagnóstico e salas de cirurgia. Com a impugnação, o contrato de adjudicação de 1.255.000 euros assinado em maio, não tem validade jurídica.

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1: 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São João da Madeira está incluído no lote dos municípios integrados no Programa de Ação para a Resiliência e Restauro da Natureza nas Áreas Urbanas. O programa, formalizado através de um despacho publicado em Diário da República, prevê a recuperação das linhas de água, a criação de corredores ecológicos, a substituição de superfícies impermeáveis por solos capazes de absorver a água e o desenvolvimento de infraestruturas verdes e azuis. As intervenções piloto vão permitir testar estas soluções no terreno e desenvolver modelos que possam ser adotados por outros municípios. Uma das medidas previstas passa pela criação de redes de abrigo climáticos com espaços acessíveis à população e durante períodos de calor extremo, parques, jardins, áreas arborizadas, praças com sombras e equipamentos públicos que poderão integrar estas redes, destinadas a reforçar a proteção, em particular das pessoas mais vulneráveis. De acordo com o Governo, o programa responde às exigências do Regulamento Europeu do Restauro da Natureza, que estabelece como objetivo evitar até 2030 a perda líquida de espaços verdes e de cobertura arbórea urbanos. As intervenções serão georreferenciadas e disponibilizadas no Portal da Informação Territorial, permitindo acompanhar a execução e partilhar boas práticas entre os municípios. A Associação Salvador desafia o mercado de trabalho a olhar para o talento e não para a deficiência. Existem competências e vontade de trabalhar, mas para muitas pessoas com deficiência motora, o caminho até ao mercado de trabalho continua marcado por barreiras e oportunidades que nem sempre chegam a acontecer. A Associação Salvador pretende reforçar a confiança das pessoas com deficiência motora e aproximá-las de empresas que procuram talento. A campanha integra o projeto Emprego da Associação Salvador, que desde 2015 já contribuiu para 620 colocações profissionais de pessoas com deficiência. No âmbito deste projeto, a Associação desenvolve iniciativas como This Is Me Lisboa, um evento de empregabilidade inclusiva da Academia Salvador, em que as pessoas com deficiência motora apresentam-se em empresas que procuram novos talentos. A próxima edição realiza-se a 4 de novembro e as inscrições já estão abertas. Para mais informações, pode consultar o site da Associação Salvador. No que diz respeito à meteorologia, o fim de semana será marcado por céu maioritariamente nublado e temperaturas amenas, ideais para atividades ao ar livre. Temperaturas máximas entre 24 e 25 graus e mínimas entre os 15 e os 17 graus. Estamos no término desta edição, resta-me agradecer-lhe e desejar-lhe um grande fim de semana.
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0: Boa tarde, amigos ouvintes. Aqui estamos de novo na Rádio Voz da Rainha para mais uma emissão do Acordai. Está no ar, então, mais uma emissão do Acordai na Rádio Voz da Rainha, como sempre, à sexta-feira, às 19h30, com realização e apresentação de António Garcia e com João Miguel Matos na técnica. Mas hoje, antes de avançarmos, queremos recordar alguém que fez também parte da história desta rádio e desta própria emissão. Joaquim Santos, antigo técnico da Rádio Voz da Ria, faleceu esta semana depois de uma longa doença. O seu funeral realizou-se ontem, quinta-feira, dia 24 de setembro. Durante muitos anos esteve deste lado do microfone, na técnica, na montagem e na preparação de inúmeras emissões, entre elas muitas edições do Acordai. Foi um homem profundamente ligado à sua rádio, sempre disponível para ajudar e para fazer com que as vozes dos outros chegassem aos ouvintes. A doença afastou-o progressivamente desse trabalho que tanto estimava. O sofrimento terminou. Fica a memória, fica o trabalho que deixou e fica a nossa gratidão. À família de Joaquim Santos, aos amigos e a todos os que com ele trabalharam, deixamos aqui a nossa homenagem. Na emissão de hoje abrimos com as buscas do Ministério Público à Polícia Judiciária, desta vez tendo como avisado o próprio Diretor Nacional, Carlos Cabreiro, suspeito de abuso de poder e falsas declarações em tribunal. No segundo artigo ficamos a saber que o Ministro Luís Neves vai afinal ser julgado pelo Tribunal de Contas por irregularidades cometidas enquanto dirigia a Polícia Judiciária e que foi o próprio quem pediu esse julgamento. Mais adiante teremos as breves de bilanagem com o retrato que os portugueses fazem da corrupção no país, as críticas da Transparência Internacional ao modelo de fiscalização dos 5,8 mil milhões de euros do SAF e o desgaste que empurra quase 80% dos jornalistas portugueses para fora da profissão. E como habitualmente, os artigos e as breves terão os meus comentários. Para abrir o Acordai 2, fazemos uma pausa na denúncia e prestamos homenagem a um dos grandes nomes da música portuguesa. Jorge Palma deixou-nos esta semana. Ficaram as canções, a voz inconfundível, a irreverência, a lucidez e essa forma tão própria de olhar para a vida sem filtros nem acomodações. Escolhemos A Gente Vai Continuar. Hoje estas palavras soam de maneira diferente, quase como um recado deixado para quem fica. Podem partir as pessoas, mas não desaparecem as ideias, as palavras, a música, nem a vontade de continuar. No Acordai, Jorge Palma, A Gente Vai Continuar.
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O Ministério Público realizou buscas na Polícia Judiciária, concretamente na Unidade de Prevenção e Apoio Tecnológico, no âmbito do inquérito que tem como suspeito o próprio Diretor Nacional da Polícia Judiciária, Carlos Cabreiro, indiciado por falsas declarações e abuso de poder. Segundo a Procuradoria-Geral da República, o processo ainda não tem arguidos constituídos e visa recolher prova sobre uma denúncia apresentada por David Freitas, até há pouco coordenador daquela unidade. Em causa está uma alegada escuta ilegal ao advogado Aníbal Pinto, feito numa área de serviço da autoestrada de Cascais em 2015, no âmbito do processo Futebol X, escuta que Cabreiro terá negado em tribunal ter autorizado. Freitas entregou à Justiça documentos que alega provam o contrário, incluindo uma suposta ordem do próprio Cabreiro. Está já marcado para 16 de outubro a audição de outros inspectores envolvidos. A Polícia Judiciária diz estar a colaborar com as diligências e o Gabinete de Comunicação da instituição garante que o Diretor Nacional mantém tudo o que afirmou em tribunal. O meu comentário. Há qualquer coisa de simbolicamente incómodo nisto. O homem que hoje dirige a Polícia Judiciária é investigado pela mesma Polícia Judiciária que dirige por suspeita de ter mentido sobre escutas feitas quando ainda não ocupava o cargo. A polícia que investiga corrupção e abuso de poder tem, mais uma vez, de investigar-se a si própria. Se David Freitas tem razão, o problema não se resume a Cabreiro. É de uma instituição onde jurar em tribunal parece, por vezes, um mero formalismo. E se

cometidas enquanto foi diretor nacional da Polícia Judiciária. Uma auditoria às contas da Polícia Judiciária relativas a 2023 identificou irregularidades em dois contratos, um com a Petrogal para combustível, outro com uma agência de viagens, por não terem sido respeitadas as regras da contratação pública. O Ministério Público, junto ao Tribunal de Contas, propôs a Neves o pagamento de uma coima de 2.500 euros. O ministro recusou pagar, alegando que a irregularidade se deveu à urgência de uma operação policial confidencial e pediu ele próprio a intervenção do tribunal para ser julgado, garantindo que o ato de gestão em causa terá até poupado dinheiro ao Estado. Está também indiciada no mesmo processo a ex-diretora nacional adjunta da Polícia Judiciária, Luísa Proença. Em paralelo, a ministra da Justiça, Rita Alarcão Judice, ordenou uma auditoria interna e uma avaliação aos mandatos de Neves à frente da instituição. O meu comentário. Há uma certa perícia em transformar um julgamento por irregularidades financeiras numa demonstração de transparência. Foi eu que pedi para ser julgado, diz o ministro. Como quem se condecora por aceitar cumprir a lei. Convém não confundir coragem com falta de alternativa. Luís Neves sabia que a coima seria paga de um modo ou de outro e escolheu o caminho que lhe permite continuar a falar de poupanças ao Estado em vez de explicar por que motivo. À frente da Polícia Judiciária, as regras da contratação pública lhe pareciam dispensáveis. E este processo não vem sozinho. Junta-se à auditoria interna agora ordenada pela Ministra da Justiça, formando um retrato pouco abonatório da gestão de Luís Neves à frente da Polícia Judiciária, só que desta vez não se penduram condecorações na farda por aceitar cumprir a lei.

0: A segunda canção de hoje sai de Portugal, mas fala exatamente a mesma língua. John Fogerty escreveu Fortunate Son, indignado com o facto de os filhos dos poderosos nunca serem chamados a pagar o preço das decisões que os seus pais tomam, enquanto os filhos de toda a gente vão para a guerra. Mais de meio século depois, a canção continua a servir para uma pergunta simples que também podíamos fazer por cá. Quem é, afinal, que paga a fatura errada? Está na antena o Acordai, na Rádio Voz da Rainha, uma emissão que vai para o ar a sexta-feira, realizada e apresentada por António Garcia, hoje com João Miguel Matos na técnica. Estamos agora nas breves de vilanagem, apontamentos curtos mas reveladores sobre comportamentos, suspeitas e práticas que merecem atenção pública. O Eurobarómetro Especial 573, divulgado em julho pela Comissão Europeia, revela que 94% dos portugueses considera a corrupção generalizada no país 23 pontos acima da média europeia e que 81% acredita que os grandes casos de corrupção ficam impunes, mais 7 pontos do que há um ano. Os partidos políticos lideram a lista de instituições vistas como corruptas, sendo a única onde a desconfiança até aumentou face a 2025. Para a Transparência Internacional Portugal, os números exigem reformas concretas e mais recursos e independência para as entidades que combatem a corrupção. O Ministério da Defesa descreve o modelo criado para fiscalizar um investimento de 5,8 mil milhões de euros do SAF como o mais eficaz sistema de fiscalização de sempre na área da defesa, assenta em duas estruturas. A Comissão de Acompanhamento dos Investimentos na Defesa, presidida por uma personalidade independente e com representantes de vários ministérios e de três maiores partidos, e a CAD-SAF, Comissão de Auditoria, composta pelo Inspetor-Geral das Finanças, pelo Inspetor-Geral da Defesa Nacional e por uma personalidade cooptada com direito do Tribunal de Contas e a Procuradoria-Geral da República participarem nas reuniões. A Transparência Internacional Portugal já tinha dado nota negativa à CAIDE por lhe faltar independência e mantém as reservas quanto à CAD-SAF. Nem a participação convidada do Tribunal de Contas e da Procuradoria-Geral da República chega para convencer. Aprovado pelo Decreto-Lei nº 163 de 2026, o modelo de fiscalização dos 5,8 mil milhões de euros do instrumento SAF tem, segundo a Transparência Internacional Portugal, um problema de raiz. Os auditores respondem perante os mesmos membros do Governo que autorizam a despesa e o acesso à informação depende de autorização ministerial. Para a organização, o modelo é claramente insuficiente para garantir o escrutínio e a avaliação do instrumento, defendendo que a contratação pública exige, em igual medida, defesa dos interesses financeiros do Estado, concorrência, transparência e igualdade do tratamento. O relatório do Laboratório Português do Ambiente de Trabalhos Saudáveis, divulgado esta semana, revela que 79,5% dos jornalistas portugueses já ponderou abandonar a profissão. Mais de metade apresenta sintomas de esgotamento, num setor marcado por cargas de trabalho excessivas, salários estagnados e falta de progressão na carreira. A psicóloga Tânia Gaspar, coordenadora do estudo, alerta que o jornalismo já não pode tratar este desgaste como um problema exclusivamente individual e defende o reforço das lideranças e a revisão de horários e remunerações. A Transparência Internacional Portugal reconhece que a proteção de informação secreta e sensível na área da defesa é legítima, mas insiste que isso não dispensa mecanismos de fiscalização externa e independente. Mesmo aquilo que não pode ser divulgado ao público deveria estar integralmente acessível a quem fiscaliza. A organização remata que a urgência do reforço das capacidades da defesa nacional é compreensível, mas que a celeridade não pode comprometer a necessária fiscalização nem legitimar que o controle de milhares de milhões de euros seja confiado a quem responde apenas perante o próprio governo. O meu comentário. 5 brebes, um só fio condutor. A distância entre o que se diz e o que se faz. Diz que se combate a corrupção e 94% dos portugueses não acreditam nisso. Diz que se criou o mais eficaz sistema de fiscalização da história da democracia para os milhões da SAF, com uma caída, uma K de SAF, inspectores gerais e personalidades cooptadas e a própria Transparência Internacional Portugal, depois de analisar a letra pequena, 3 vezes, chega sempre à mesma conclusão: quem fiscaliza responde perante quem gasta, e o que é secreto fica secreto até para quem devia vigiar. Tanta arquitetura institucional para, no fundo, adiar o escrutínio para depois do dinheiro já estar gasto. E diz todos os dias que o jornalismo é essencial à democracia, enquanto quase 8 em cada 10 jornalistas pensam em desistir dele, os mesmos que seriam precisos para escrutinar tudo isto. Talvez a vilanagem mais persistente deste país não seja o único escândalo, mas esta capacidade notável de dizer uma coisa e organizar tudo o resto ao contrário.
1: Ele faz leis no Parlamento que beneficiam interesses privados. Ele contratou a empresa do amigo que lhe pagou a campanha eleitoral. Ela meteu uma cunha a favor do filho e deixou outros jovens qualificados no desemprego. Pagou subornos para ganhar contratos do Estado enquanto empresas honestas iam à falência. Tornou-se um empresário milionário graças a negócios que assinou quando era ministro. A corrupção tirou o sono a milhões de pessoas, porque não aos corruptos. É hora de acordar.
0: A frase da semana deve-se a Wendell Phillips, advogado e ativista abolicionista norte-americano do século XIX, numa frase de 1852, tantas vezes atribuída por engano a Thomas Jefferson, mas que é dele. Chega a propósito de uma emissão marcada por buscas, processos e modelos de fiscalização que parecem sempre chegar tarde demais. Passo a citar: a eterna vigilância é o preço da liberdade. Fim da citação. Phillips dizia isto a propósito do poder que, disse ele, está sempre a roubar aos muitos para dar aos poucos. Quase 2 séculos depois, a frase continua a servir de aviso. Nenhuma instituição, nenhum modelo de fiscalização e nenhum diretor de polícia se mantém íntegros sozinhos, mantém-se íntegros porque há quem continue a olhar para eles. Amigas e amigos ouvintes, chegamos ao fim de mais uma emissão do Acordar. Hoje falamos das buscas do Ministério Público à Polícia Judiciária, desta vez com o Diretor Nacional Carlos Cabreira sob suspeita, e do julgamento a que Luís Neves vai ser sujeito no Tribunal de Contas. Nas breves de vilanagem passámos pela percepção alarmante que os portugueses têm da corrupção, pelas críticas da Transparência Internacional ao modelo de fiscalização do SAF e pelo desgaste que empurra os jornalistas para fora da profissão. Nada disto deve ser escutado como simples sucessão de casos. Cada notícia é um sinal. Cada suspeita é um alerta. Cada abuso tolerado enfraquece a confiança dos cidadãos e abre mais espaço à opacidade, ao privilégio e à impunidade. O Acordai volta à antena na próxima sexta-feira aqui na Rádio Voz da Ria. Esta emissão foi realizada e apresentada por António Garcia, com João Miguel Matos na técnica.

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4: Boa tarde, esta é a edição de sexta-feira, seja muito bem-vindo. Amanhã, os campos e caminhos do Mais Voga Lagunar são o cenário de uma competição singular. A BioRace Estarraja celebra a sua 10ª edição com 5 mil participantes inscritos, provenientes de norte a sul do continente e da Ilha da Madeira. A prova decorre na zona do Baixo Voga Lagunar, entre Salreu, Canelas e Fermelã, no sul do concelho de Estarraja, integrando os percursos Biorria junto à Ria de Aveiro. Entre campos agrícolas, valas e zonas úmidas, os participantes encontram uma paisagem que muda a cada etapa e que é parte essencial da experiência. Ao longo do trajeto, terão de superar cerca de 30 obstáculos naturais e artificiais, transpor fardos, transportar troncos ou enfrentar a lama e valas d'água. As inscrições voltaram a esgotar em tempo recorde. A prova de 10 km atingiu o limite de 3 mil atletas em apenas 3 horas. O programa inclui também a distância de 5 km, partidas de elite, a BioRace Júnior para crianças e jovens de 6 aos 14 anos. E uma prova ainda inclusiva adaptada a pessoas com deficiência. Organizada pela Câmara Municipal de Estarraja, com o apoio de dezenas de voluntários, a BioRace dá também a conhecer o património natural do concelho e sensibiliza a sua preservação. As partidas começam às 10 horas, com o BioRace Júnior. A prova inclusiva está prevista para às 10h30, seguindo-se a prova de 5 km a partir das 10h45. A prova dos 10 km terá início às 14h20, estando marcadas 17 partidas ao longo de toda a tarde. A partida e a chegada situa-se junto ao Centro de Interpretação Ambiental do Biorria, em Salreu. Recomenda-se, no entanto, aos participantes a utilização de comboio, uma vez que o apeadeiro de Salreu fica a cerca de 700 metros do recinto da prova. As estações de CP de Estarraja e Avanca têm plataformas renovadas. Os trabalhos incluíram ainda a instalação de sistemas podotáteis com faixas de encaminhamento, cautela e segurança, facilitando a circulação e orientação de pessoas cegas ou com baixa visão e assegurando o cumprimento de requisitos legais de acessibilidade, guias e documentários de viagens. Foram também instaladas guardas de segurança e portões nos topos das plataformas, reforçada a iluminação de saídas de emergência e colocada nova sinalética, contribuindo para melhorar as condições de segurança e orientação dos passageiros. Com a conclusão dos trabalhos, a estação de Estarraja e o apeadeiro de Avanca passam a dispor de plataformas mais seguras e acessíveis, proporcionando melhores condições de utilização aos passageiros. A intervenção integra o trabalho de desenvolvimento pelas infraestruturas de Portugal na manutenção e modernização da rede ferroviária nacional, contribuindo para a infraestrutura mais segura, acessível e preparada para responder às necessidades de quem utiliza o transporte ferroviário.

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3: A Câmara Municipal de Ovar aprovou o acordo de gestão que irá celebrar com as Infraestruturas de Portugal para a execução de uma nova rotunda na Estrada Nacional 327 ao quilómetro 29, uma infraestrutura atualmente sob responsabilidade daquela entidade Turismo de Portugal. A intervenção pretende responder aos constrangimentos atualmente verificados no acesso à Avenida Dom Manuel I, uma das principais entradas na Praia do Furadouro. A Estrada Nacional 327 assume particular importância na ligação à instância balnear, registando uma elevada afluência de trânsito, sobretudo aos fins de semana e durante a época balnear. A aprovação do acordo constitui agora um passo formal para a concretização da intervenção, cabendo às entidades assegurar a articulação necessária à execução do projeto. O plano de ampliação do Hospital de Aveiro não está a conseguir passar do papel. Desde o início de agosto, que não há novidades quanto ao plano de expansão do hospital. Uma nova paragem, com a impugnação da adjudicação do projeto de especialidades, entregue no início de maio último a um consórcio espanhol pelo Conselho de Administração da Unidade Local de Saúde. Está em causa a construção de um edifício para consultas externas, tratamento de hospitais de dia, exames de diagnóstico e salas de cirurgia. Com a impugnação, o contrato de adjudicação de 1.255.000 euros assinado em maio, não tem validade jurídica.

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0: Vendeu mais de 150 milhões de discos, consolidando seu impacto duradouro no jazz e swing. 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
0: 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São João da Madeira está incluído no lote dos municípios integrados no Programa de Ação para a Resiliência e Restauro da Natureza nas Áreas Urbanas. O programa, formalizado através de um despacho publicado em Diário da República, prevê a recuperação das linhas de água, a criação de corredores ecológicos, a substituição de superfícies impermeáveis por solos capazes de absorver a água e o desenvolvimento de infraestruturas verdes e azuis. As intervenções piloto vão permitir testar estas soluções no terreno e desenvolver modelos que possam ser adotados por outros municípios. Uma das medidas previstas passa pela criação de redes de abrigo climáticos com espaços acessíveis à população e durante períodos de calor extremo, parques, jardins, áreas arborizadas, praças com sombras e equipamentos públicos que poderão integrar estas redes, destinadas a reforçar a proteção, em particular das pessoas mais vulneráveis. De acordo com o Governo, o programa responde às exigências do Regulamento Europeu do Restauro da Natureza, que estabelece como objetivo evitar até 2030 a perda líquida de espaços verdes e de cobertura arbórea urbanos. As intervenções serão georreferenciadas e disponibilizadas no Portal da Informação Territorial, permitindo acompanhar a execução e partilhar boas práticas entre os municípios. A Associação Salvador desafia o mercado de trabalho a olhar para o talento e não para a deficiência. Existem competências e vontade de trabalhar, mas para muitas pessoas com deficiência motora, o caminho até ao mercado de trabalho continua marcado por barreiras e oportunidades que nem sempre chegam a acontecer. A Associação Salvador pretende reforçar a confiança das pessoas com deficiência motora e aproximá-las de empresas que procuram talento. A campanha integra o projeto Emprego da Associação Salvador, que desde 2015 já contribuiu para 620 colocações profissionais de pessoas com deficiência. No âmbito deste projeto, a Associação desenvolve iniciativas como This Is Me Lisboa, um evento de empregabilidade inclusiva da Academia Salvador, em que as pessoas com deficiência motora apresentam-se em empresas que procuram novos talentos. A próxima edição realiza-se a 4 de novembro e as inscrições já estão abertas. Para mais informações, pode consultar o site da Associação Salvador. No que diz respeito à meteorologia, o fim de semana será marcado por céu maioritariamente nublado e temperaturas amenas, ideais para atividades ao ar livre. Temperaturas máximas entre 24 e 25 graus e mínimas entre os 15 e os 17 graus. Estamos no término desta edição, resta-me agradecer-lhe e desejar-lhe um grande fim de semana.
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0: Muito obrigado.
1: Simone.
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2: Cole Porter in his shining hour and Nelson Riddle at his best. 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
1: Vendeu mais de 150 milhões de discos, consolidando o seu impacto duradouro no jazz e swing. Conhecido no mundo musical como The Voice, foi um dos cantores mais influentes do século XX. 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
0: Vendeu mais de 150 milhões de discos, consolidando seu impacto duradouro no jazz e swing. Conhecido no mundo musical como The Voice, foi um dos cantores mais influentes do século XX.

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